0: Falou a véia Sofia.
1: Viu, mané, a nossa filha, ela é muito experiente. 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
1: Deixa ou não deixa, mané? 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
0: Mas já contou tudo, né?

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0: dia, 6:04 da manhã, tô chegando pra ficar com você. O nosso programa até às 8 da manhã, trazendo a boa música sertaneja aqui no nosso Amanhecer da Chapada Diamantina. Bom dia. Bom dia para você que já levantou, você que está levantando, você que ainda está deitado, a você que está aí, meu amigo, na zona rural, você da cidade. Bom dia, hein? Bom dia, bom dia. 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É bom estar com você nessa manhã. Hoje o nosso calendário está marcando terça-feira, dia 4 de agosto do ano 2026. Que beleza, estamos juntos até às 8 da manhã. É bom estar com você, viu? É bom estar com você. É bom ter você na sintonia, onde quer que você esteja, ouvindo a nossa programação. Aumente aí o volume do seu rádio, porque a moda boa você vai ouvir aqui, ó.
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0: Eita potência, até às 8 da manhã. Já são 6:05, vamos levantar, meu povo, vamos levantar, porque está na hora, hein? Está na hora da líder. Chegando o milionário José Rico, aprendi a viver. Para começar muito bem o nosso programa de hoje. Vem comigo.

0: Legal, gente, agora são 6 da manhã, mais 9 minutos, começando muito bem o nosso programa de hoje, aqui no Amanhecer da Chapada Diamantina, nessa terça-feira. Uma ótima manhã para você, viu? Seja bem-vindo, seja bem-vinda, o programa é todo seu. Participe com a gente pelo 759-9207-4717, manda seu alô, manda sua mensagem. Pode parabenizar quem você quiser também. O programa é seu, tá bom? Legal, gente. Olha, deixa eu... Vamos para a nossa mensagem de hoje aqui no nosso programa.
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0: A nossa mensagem do dia de hoje está no Salmos 46, que diz: Deus é o nosso refúgio e fortaleza, socorro bem presente nas tribulações. Portanto, não temeremos, ainda que a terra se transtorne e os montes se abalem nos seios dos mares. Pense nisso, Deus é o nosso refúgio e nossa fortaleza, socorro bem presente na tribulação. Que Deus abençoe o seu dia nessa manhã de terça-feira. Vai mandando o seu áudio, vai mandando sua mensagem aqui para o nosso programa. Vai pedindo a sua música, porque nós estamos aqui prontos para atender você. Você é o nosso principal ouvinte, né? Agora são 6h10 da manhã, e a gente vai seguindo com o nosso programa. E eu trago mais uma para você agora com essa aqui, ó. Oh, potência, hein? Mensageiro e o mexicano cantando Preces de Amor. 6h11, Bahia.

Legal, já estamos de volta, daí você ouviu o sucesso legal, música bonita, aqui no nosso programa com mensageiro e mexicano. Para preces de amor aqui no nosso programa. Moda bom, hein? 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
0: Legal, daqui a pouquinho a gente volta com muito mais.
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0: Legal, de volta. Hora certa, seu 18, 6 horas mais 18 minutos, 6 da manhã mais 18. A gente vai seguindo com o nosso Amanhã Sendo a Chapada Diamantina. Eu trago mais um modão pra você nessa manhã. Ô, potência! A hora e a vez de Barreirito cantando pra você, o Menino da Canoa. Bom dia, meu povo. Agora já pulou o digital 6 e 19, 6 e 19.

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1: Ô, potência!

gente, agora são 6h25 da Bahia, 6h25 da Bahia. Aí você ouvindo a música bonita aqui no nosso programa, nessa manhã de terça-feira, Gilberto Gilmar cantando mais uma vez. Ótima manhã para você, ótima manhã, você ouvindo o nosso programa. Você pode mandar o seu áudio, mandar o seu alô para quem você quiser, aqui no nosso Amanhecer na Chapada Diamantina, tá bom, gente? Abraçando a você, meu amigo, que está com a gente ouvindo a programação, né, no município de Wagner, no município também aí de Bonito, de Rui Barbosa, né, todo mundo ouvindo a nossa programação. É bom demais ter você conosco. 6h25, abraçando o pessoal também lá de Lajedinho, né, o pessoal de Lajedinho ouvindo o nosso programa, abraçando aí o pessoal da Vila Paraná de Bonito, bom dia para vocês e obrigado pelo carinho da audiência. Todo mundo ouvindo o Amanhecer na Chapada Diamantina, né? Dona Marivalda, bom dia, Dona Marivalda, para a senhora. Ah, um abraço aí para o meu amigo Valtemir da Vila Paraná. Dona Marivalda está lá na Quixaba, né? Um abraço, Dona Marivalda, obrigado pelo carinho da audiência. Ouvindo o Amanhecer na Chapada Diamantina, aí na região de Quixaba. Oh, coisa boa, hein? Abração aí, obrigado pelo carinho da audiência. Muito obrigado mesmo.

Quero mandar um abraço também aqui para o meu amigo Luiz, lá da Mata Verde. Alô, Luiz da Mata Verde, bom dia para você, meu amigo. Obrigado pela audiência. Aí sempre ouvindo o nosso programa, levanta cedo e faz aquele cafezinho gostoso. É um café com cuscuz, é bom demais, hein? Valeu, um abraço, meu amigo. Luiz da Mata Verde, nossa amiga Ivone. A Ivone lá do Caetano também está ouvindo o nosso programa, né, Ivone? Um abraço para você, obrigado pelo carinho. Nosso amigo Amarildo da Barrinha, bom dia. Meu amigo Valtemir da Vila Paraná. A minha amiga Liliana lá da Vaza dos Bois, bom dia. E também um abraço aí para minha amiga Sineide do bairro Belarmino Neri, bom dia para você. Tá bom? Meu amigo Deide, alô Deide, bom dia. Bom dia para você. São 6h27, chegando mais um modão, chegando mais uma com Joaquim Manuel, Avenida Boiadeiro. Ô, potência, hein? Bom dia, meu povo! Vamos levantar que está na hora, hein? Está na hora de levantar.

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2: Olha a hora, gente, olha a hora, são 7:37 da manhã. Já estamos de volta, Amanhecer na Chapada Diamantina. Deixa eu mandar um abraço aqui para o meu amigo Jorge Moreno, lá em Bonito, que está na linha com a gente aqui. Alô, Jorge Moreno, bom dia, meu amigo.
3: Olá, Sandro, bom dia, Sandro. Quem está falando aqui é Jorge Moreno.
2: Beleza.
3: Bonito. Pois é, Sandro, quero desejar um bom dia aí para cada um de vocês aí.
2: Obrigado, meu amigo.
3: E em especial também a todos os ouvintes do Amanhecer na Chapada. Pois é, Sandro, aqui no Bonito, o clima está muito, até agora, muito frio, né?
2: Muito frio,
3: e, graças,
2: né?
3: Graças a Deus, tudo na paz. Estou preparando aqui para ir para o trabalho.
2: Muito bem.
3: Sempre ouvindo aqui, né, seu programa, que é nota mil. Show.
2: Opa,
3: demais.
2: Opa, obrigado, meu amigo.
3: Todos os
2: Jorge
3: dias
2: Moreno.
3: De manhã estou aqui colado no seu programa.
2: Maravilha, aí. Maravilha.
3: E mandar um alô especial para meus amigos, né? O nosso amigo Valdemir da Vila Parenado, na Marivalda. Né? Seu Silvinho, Gel do Rádio, minha irmã Simone.
2: Beleza.
3: E todos que estão, né? Ouvindo aí a programação da Rádio Cultura, em especial seu programa Amanhecer na Chapada. Que Deus abençoe nosso dia, Sandro. Valeu, garoto. Bom dia.
2: Valeu, Jorge Moreno de Bonito, meu amigo. Abração pra você, viu? Obrigado pelo carinho da audiência. Aí na sintonia. Oh, coisa maravilhosa, hein? Um abraço pra essa turma bonita aí de Bonito, né? Da região de Bonito, da zona rural, da sede. Todo mundo ouvindo o nosso programa aqui pelas ondas da Rádio Cultura, levando alegria, muita música. Música e entretenimento para toda a Chapada Diamantina. O nosso zap é o 759-9207-4717. Você pode mandar o seu áudio, mandar o seu alô e participar com a gente. Eita, 6:39. 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Vamos seguindo com o nosso programa hoje, com a garganta raspando. Hoje não tá legal, né? O negócio tá meio bagunçado hoje. E meu amigo, tem dia que tá daquele jeito, viu? Valeu, Jorge Moreno. Abração pra você, meu amigo. E eu trago mais uma. Eita, chegando o Lourenço Lorival pra cantar bonito pra você. E o Lá Feliz, essa é boa, hein? Faltou... Alô, Creuza, minha irmã lá em São Paulo. Já eu toco seu sucesso aí, viu? Com Paula Fernandes, valeu!

0: Lourenço e Lorival cantando Lá Feliz aqui no nosso programa. Só modão sertanejo, meu amigo.
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0: Deixa eu falar com minha amiga Liliana, que está na Vaza dos Bois. Alô, Liliana, bom dia, minha querida. Tudo bem por aí, Liliana?
2: Bom dia, Sandro. E aí, meu amigo, beleza?
0: Tudo na paz.
2: Graças a Deus. Hoje aqui mais cedo dando uma garoinha de manhã.
0: Olha.
2: Mas no momento acho que já passou.
0: Bom demais.
2: Mas tá nublado.
0: Tá nublado, né?
2: A gente vai librinar, mas é assim mesmo, né?
0: E é, o tempo mudou ontem também, né?
2: Desse modelo. Que Deus abençoe o nosso dia hoje.
0: Amém.
2: Bom trabalho pra você e pra mim também, que já tô daqui a pouco indo pra roça.
0: Muito bem, aí é coisa boa.
2: Trabalhar.
0: Hein? Trabalhar.
2: Deus abençoe o nosso dia. Quero mandar alô aí pra Cinei do Belarmino e para todos que estiverem ligados no Amanhecer na Chapada.
0: Beleza.
2: Passa uma música aí pra mim. Pode ser qualquer uma que você for passar aí. Quero ouvir antes de sair pra roça. Que Deus nos abençoe. Um abraço, fica com Deus. Quem fala é Liliana Lá dos Bois.
0: Vou tocar um modão pra você aqui, Liliana, que vai falar exatamente isso, né? Vai falar sobre o campo, vai falar sobre a terra, vai falar aí sobre... É, vai falar sobre a sua região aí também, tá? Vou tocar uma música do meu amigo Lázaro Lessa. Ele que compõe essas canções aí. E ele traz uma música hoje chamada Terra Seca. Essa daqui é boa. Presta atenção aí, viu, Liliana? Tá bom? Vai na Vaz dos Bois, ó. Aí vai falar na sua região também, ó. Ah, modão bom, hein? Diz aí, Lázaro Lessa.

0: autoria do meu amigo Lázaro Lessa e de Wagner, hein? Bela música, né? Que fala do nosso sertão, fala da terra, fala do chão, fala da chuva, isso é bom demais, hein? Valeu, valeu! Vamos seguindo com nossa Magazine Chapada Diamantina, tem mais uma participação, meu amigo Valtemir, deixa eu falar com o Valtemir, lá na Vila Paraná de Bonito, hein, Valtemir? Bom dia, como é que tá aí, meu amigo?
1: Bom dia, meu amigo Santos. Volta a minha vida para a nossa. Eu quero parabenizar. Eu fui da Maria Nilza, rapaz, lá na Lagoa Rodoja.
0: Sim.
1: É o Ronaldo, está completando mais um ano de vida hoje. Quero desejar muitos anos de vida, paz, saúde, felicidade, tudo bom para ele, né? Porque a cidade se repete por muitas vezes.
0: Bom demais, hein?
1: Eu quero mandar um abraço aí para todos as sintonias, para o Geo do Rádio, para o Jorge Moreno, que eu não conheço quem é, mas me tem consideração, eu também tenho a ele, né?
0: Muito bem.
1: E para Marivalda, para Maria Nilza, para todo esse pessoal que está na sintonia aí, para Maltinho, para Antônio Santana, Raimundo Ivari, assim, para todas as pessoas da sintonia aí, meu amigo.
0: Beleza demais, Valtemir da Vila Paraná, tá aí, ó. Parabéns para aí o filho da Dona Maria Milza, né, lá na Lagoa Norte de Mulungu do Morro. Parabenizando. Tá aniversariando hoje, hein? Parabéns, meu amigo, hoje é seu dia. Felicidades mil. Saúde e muita paz para você, meu amigo. Amor e alegria, legal. Valeu, valeu. Um abração aí para o pessoal da Vila Paraná de Bonito. Um abraço para você, meu amigo. Meu amigo Valtemir, né, na sintonia. Alô, Dona Maria Milza, bom dia para a senhora, Dona Maria. Tudo bem? Tudo jóia por aí? Ela na Lagoa Nova de Mulungu do Morro. Abraçando aí a Dona Maria, né? Maria, Dona Maria Milza. Abraçando também aqui, olha, deixa eu mandar mais abraços aqui para o pessoal que está com a gente ouvindo o nosso programa. Meu amigo Silvino na Barrinha, alô Silvino na Barrinha, bom dia. Alô Dona Marinalva da Duvidosa, estava viajando, já chegou, tá aí, tudo bem? Já está ouvindo o nosso programa, né Dona Marinalva? Um abração para a senhora, viu? Abraço também para minha amiga Lene Miranda, alô Lene Miranda, bom dia para você Lene. Aqui o Tinga, né, ouvindo o nosso programa. Alô, Nilda, cadê aquele café gostoso, Nilda? Cadê aquele cuscuz com a bananinha, com a carne frita? Hein? Cadê aí? Manda pra nós aí, hein? Nilda da Baixada, aqui do Tinga, ouvindo o nosso programa. Meu amigo Noaldo, alô, Noaldo, lá de Ibiaporã. Alô, bom dia pra você, meu amigo. E a todos aí da região de Ibiaporã, ouvindo o nosso programa. É, deixa eu mandar um abraço também aqui para... E, cadê aqui? Meu amigo Nonda, né? Nonda lá do Caetano, também ouvindo do programa, bom dia Nonda pra você. Alô para o meu amigo Alex Medrado de Wagner, não, de Wagner Lajedinho, né? Um abraço para você, meu amigo. Abraço para de Wagner, não, minha amiga Neilze, né? Alô Neilze aí de Wagner, ouvindo o programa. É, a minha amiga Matilde lá da Baixona também ouve nosso programa. Meu amigo Gel do Rádio, alô Gel do Rádio aí de Bonito, bom dia pra você, meu amigo. É, também tem muita gente aqui, né? A Claudiana, cadê a Claudiana, hein? Claudiana, ela tá lá em Miguel Calmon, na região de Brejo Grande. E nunca mais participou com a gente aqui, hein, Claudiana? O que aconteceu aí, minha amiga? Hein, um abração pra você aí, tá? Beleza, show de bola, vamos seguindo com o nosso programa. Amanhecer na Chapada Diamantina, trazendo modão, modão sertanejo para você ouvir do jeito que você gosta. Bom, deixa eu trazer essa daqui, ó. Essa daqui foi minha irmã que pediu lá em São Paulo para ouvir a música com Paula Fernandes e a música que fala sobre a luz de Deus, né? É uma versão gospel da Paula Fernandes, Paula Fernandes, que agora está, né, com um álbum gospel aí, né? Que Deus esteja abençoando a vida da Paula Fernandes e que esteja afirmando de fato e de verdade, né, na música gospel, né? É, falar de Deus, né? Isso é importante para todos nós. É ou não é? Beleza, então, vamos trazer Paula Fernandes. Cadê a Paula Fernandes pra gente tocar aqui, ó? Pra a...
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0: A minha irmã Creuza lá em São Paulo, ouvindo a nossa programação. Vamos lá, cadê a Paula Fernandes, hein? Cadê a Paula Fernandes? Canta bonita aí, vai. Aí, ó, eita modão, hein? Essa música bonita é da Paula Fernandes, que fala sobre a luz de Deus. Linda, linda, linda, linda, hein? Alô, meu amigo Luiz da Mata Verde. Essa vai pra você também, hein?

0: Tá aí, Paula Fernandes, cantando bonito pra você. Rapaz, essa música aí é bonita, hein? É uma música lindíssima, que fala sobre o amor de Deus, né? Oh, coisa maravilhosa. Valeu, gente. 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Daqui a pouquinho você vai ficar sabendo no nosso noticiário Notícias Agrícolas que a CNA lança rali forrageiras para fortalecer a pecuária no semiárido. Também El Niño deve continuar até o início de 2027. E ainda as cotações do boi gordo para esta terça-feira aqui no nosso programa. Já já, a partir das 7 da manhã. Legal, gente, beleza. Vamos seguindo, tem mais gente para falar com a gente. Deixa eu colocar aqui, né? Aqui o nosso programa trazendo mais uma participação. É mais participação aqui do nosso zap. Falar com a minha amiga Dona Marina Alva, né, que está lá na Duvidosa, ouvindo o nosso programa, né? Ah, um abraço para a senhora Dona Marina Alva, bom dia.
1: Oi, Sandro, bom dia.
0: Tudo bem, Dona Marina Alva?
1: Aqui é Dona Marina Alva, da Duvidosa. Eu já estou na Duvidosa.
0: Olha, isso
1: aí. Aqui está um frio danado, Sandro.
0: Isso, imagino. É frio mesmo.
1: Eu gostaria de escutar aí a próxima música.
0: Sim.
1: E oferecer para todos os nossos ouvintes aí da rádio.
0: Maravilha, bom demais.
1: Principalmente para você.
0: Obrigado, Dona Marina Alva. Um abraço, já está na Duvidosa. Que legal, hein? Eu duvido que ela não faz um cafezinho de manhã, né? Eita, legal. Aquele cafezinho ali no fogãozinho a lenha, né? É maravilhoso demais. Se acordar com este friozinho, tomar aquele café, aquele cafezinho preto. Eita, bateu uma saudade agora, viu, Dona Marina Alva? Eu conheço muito bem essa região. Inclusive, eu nasci bem próximo daí, viu? Nasci bem próximo aí da região aí. É da Duvidosa, né? É, meu amigo. Sabia não? Pois é, meu amigo. Eu nasci aí nessa região, viu? Sou da região de Rui Barbosa, Lagoa dos Negros. Olha aí, hein? É a minha terra, minha terrinha, bom demais, hein? É, deixa eu falar com minha amiga Lene Miranda, aqui que tá com a gente. Alô, bom Lene, dia, bom dia.
2: Sandro. Tava na caminhada, acabei de chegar.
0: Olha aí, hein?
2: Aí eu
0: tô bom demais.
2: Seu bom dia, que Deus lhe abençoe.
0: Amém, né? Minha irmã.
2: E todos que estiver aí no programa.
0: Caminhadinha é boa, hein?
2: Passa aí uma música de... qualquer música que estiver aí no ponto, né?
0: Opa,
2: e ofereço para todos os ouvintes que estiver ligado aí no seu programa e que gostar da música.
0: Beleza.
2: E que Deus nos abençoe e um bom dia para nós.
0: Tá bom, Lene. Um abraço para você, minha querida. Muito obrigado pelo carinho da audiência. É bom, né? É bom levantar, acordar de manhã. É, dar uma caminhada. É bom, meu amigo. Eu estou precisando também dar umas caminhadas. Mas dá uma preguiça, rapaz. Mas é bom, né? A saúde é importante, né? A atividade física, ela é bom para tudo. A atividade física, ela lhe traz disposição, ela melhora quem tem problema de diabetes, ela melhora quem tem problema de coluna como eu, né? Meu amigo, eu tenho sofrido com a tal da coluna aqui, que só Deus, hein? Meu Deus do céu, já tomei tanto remédio que eu não sei mais o que tomar, né? E o exercício físico, ele alivia, né? Ele, né, dá aquela aliviada aí nas dores, né? Eita, é isso mesmo.
3: Pois é, minha amiga. Eu vim foi ontem. Eu vim pra aqui ontem de tarde.
0: Eita.
3: Já levantei, já coei café.
0: Já coou café. Muito bem, Dona Marina. Dona Marina, foi lá da Duvidosa, hein? Foi ontem lá pra Duvidosa, já levantou, já coou o café. Tem que levantar cedo, né, Dona Marina? É bom demais. Na zona rural, meu amigo, na zona rural aí na roça aí, não tem graça você dormir até mais tarde, não. O bom da roça é você levantar cedo, né? Cedinho, fazer o café, né? Ali ver o sol raiando, é os bichos ali já levantando, da comida dos animais. O bom é isso aí, né? É ou não é? Pois é, um abraço, viu, Dona Marina? Um beijo no seu coração aí na Duvidosa, ouvindo o nosso programa. Tá bem bem pertinho aí de Itapiraí, né, do Paraíso. Abraço pra essa galera aí também, aí aproveitando, mandando um abraço especial para o pessoal também da, aí do Colobró, né? Colobró, da Fazenda Colibri. O pessoal do Barbado também, que ouve a programação. Bom dia para todo mundo, ouvindo o Amanhecer na Chapada Diamantina. Bom, são 7 e 1 da manhã, chegou a hora de informação, não tem mais tempo. E senão a gente se atrasa aqui, né? Vamos então para o nosso noticiário de hoje.
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0: Muito bem, vamos então para o nosso Notícias Agrícolas de hoje. A primeira notícia de hoje, você vai ficar sabendo, o CNA lança rali forrageiras para fortalecer a pecuária no semiárido. E também a União deve continuar até o início de 2027 e preocupa produtores rurais. E também a cotação do boi gordo para esta terça-feira aqui no nosso Notícias Agrícolas. O presidente da Confederação da Agricultura e Pecuária do Brasil, João Martins, lançou nesta segunda-feira, ou seja, segunda-feira passada, em Baixa Grande, aqui na Bahia, o Rali Forrageiras para o Semiárido. A iniciativa vai levar conhecimento e tecnologias para produtores rurais de 10 estados do Nordeste e do Norte de Minas Gerais, com foco na produção de forrageiras adaptadas à seca. O projeto busca garantir alimentação para os rebanhos durante todo o ano, aumentando a

0: persistir até o início de 2027, com possibilidade de atingir intensamente muito forte. A previsão é de chuvas acima da média na região sul e abaixo da média em grande parte do norte, nordeste e centro-oeste. Para a pecuária, o cenário favorece a colheita da segunda safra de milho e do algodão em algumas regiões, mas aumenta os riscos da seca. Falta de água para a pecuária e também calor intenso e incêndios florestais. No sul, o excesso de chuva pode provocar enchentes, atrasar colheitas e favorecer doenças nas lavouras. Os órgãos recomendam que produtores acompanhem as previsões meteorológicas e adotem medidas para reduzir os impactos do fenômeno. E agora vamos falar do boi gordo, cotação, com a reportagem de Viviane Bessa, que vai falar sobre o boi gordo nesta terça-feira.
1: O preço do boi gordo terá aumento de 0,39% nesta terça-feira. Em São Paulo, a arroba é negociada a R$ 347,90. No mercado de frango, os valores apresentam declínio na Grande São Paulo, em São José do Rio Preto e em Descalvado. O quilo do frango congelado é vendido a R$ 6,87 e o frango resfriado a R$ 6,89. A carcaça suína especial também apresenta baixa de preço nos atacados da Grande São Paulo, onde o quilo custa R$ 7,76. Entre os estados analisados, o suíno vivo registra o menor preço no Paraná, onde o animal é comercializado a R$ 4,64. Os dados são do CPEA. Reportagem Viviane Bessa.
0: Obrigado, Viviane, pelas informações. 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Daqui a pouquinho a gente volta com muito mais aqui na sua cultura.
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4: Legal, gente, já estamos de volta. Olha a hora, 7h13 da manhã. Estamos de volta e vamos ouvir agora. Deixa eu falar com minha amiga Ivone, lá do Caetano. Alô, Ivone, bom dia, Ivone. Tudo bem com você, Ivone? Cadê a Ivone? Aqui, ó.
5: Bom dia, Sandro. Aqui é Ivone de Caetano. Por aqui, tudo na paz. Desejo a todos um ótimo dia.
4: Amém.
5: A todos nós, produtivo na presença de Deus.
4: Amém. Nossa amiga Ivone lá do Caetano, ouvindo nosso programa, né? Valeu, Ivone. Um abração para você. 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
4: 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Tá certo, gente? São 7h18, 7h18 da manhã, aqui no nosso programa. Eu vou trazer uma moda. Essa moda é bonita demais. Eu gosto particularmente, né, dessa canção. E a gente não deixa de tocar aqui, porque realmente isso que é moda bonita é moda raiz. Tá certo? 7 da manhã, mais 18 minutos. Cascatinha e Ana cantam Coxa de Retalho. Alô, Creuza, bom dia. Minha irmã Neuza tá em Feira de Santana ouvindo também, né, Neuza? Um abraço para vocês. Ela...

0: o modão, hein, gente? 7h21 da manhã. Ei, dona Marinava. Dona Marinava tá lá na duvidosa, né? Diz que levanta cedo, né? Chegou, foi ontem e já fez um cafezinho legal, né, dona Marinava? Um abraço pra senhora aí na duvidosa, ouvindo do nosso programa. Luiz da Mata Verde, bom dia, meu amigo. Deixa eu falar com o Luiz aqui. Alô, Luiz, bom dia.
1: Bom dia, Sandro. Passa aí um louvor pra gente aí, rapaz. Opa. Um louvor bem bonito e bom. Você passou um, mas não foi pedido meu, foi de sua irmã.
0: Foi.
1: Mas eu gostei. Eu, aquele é bonito.
0: É bonito, né?
1: E aí?
0: A música bonita da Paula
1: Fernandes. Eu vou até aí em sua loja comprar aquela vacina polivalente.
0: Opa, viu? Tem sim.
1: Compro aí na mão de dona Patrícia, rapaz.
0: Oh,
1: há mais de 20 e tantos anos que eu comprava lá na mão dela, na outra empresa, né?
0: Ah, pois, rapaz, que legal.
1: Há muito tempo, você me conhece também. Eu compro lá na sua mão, só que a pessoa não lembra, né? Mas sabe quem é a pessoa. Valeu, Sandro.
0: Ô, Luiz, pronto, meu amigo, beleza, agradeço demais aí. Quando chegar na loja lá, você fala, olha, aqui é Luiz da Mata Verde, tá bom? Tá bom, meu amigo? É verdade, a gente não lembra, né, Luiz? É porque muita gente, né, entra na loja e a gente não conhece. Mas olha, eu faço questão, tá? Você chega lá, você vai chegar lá na loja lá e vai, olha, aqui é Luiz, né? Pra gente bater um papo, pra gente tomar um cafezinho lá na loja, tá bom? É isso aí, meu amigo. Patrícia já tem, né, uns 26 anos, quase 30 anos de experiência no ramo agropecuário. É uma pessoa maravilhosa. Obrigado, meu amigo Luiz. Obrigado você, meu amigo, aí na Mata Verde. Eu vou trazer um modão pra você, tá? Aquele modão sertanejo bom, do gospel, do jeito que você gosta, tá certo? Pessoal, vou fazer aqui um intervalozinho. Eu volto em 4 minutos, é rapidinho. Já, já.
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0: Legal demais, legal. Pois é, isso aí, meu amigo Luiz. Olha, Luiz, e corra, viu? Corra pra comprar a polivalente, porque chegou um lote aí, e tá muito difícil de encontrar a vacina, viu, gente? Olha assim, ó, a vacina polivalente, né? Às vezes acha um lote pra comprar, muito difícil, né? Os fornecedores não têm. Isso é uma questão, esse é um problema no Brasil. Não é só o Tinga, não é só a Bahia, não, tá? Esse é um problema no Brasil, não tem mais fornecedores aí para a vacina, não sabemos o que está acontecendo. Segundo as informações, um laboratório, né, que fornecia para os outros laboratórios, fechou, e por isso essa grande demanda aí, né, essa grande procura, faltando essa vacina no mercado. Então está difícil. Então quem puder comprar logo, compre logo, porque chega e acaba. A de raiva não tem, né, por enquanto não tem. Estamos aí procurando um fornecedor para comprar de raiva, mas você já pode ir vacinando aí a de sete bales, como a gente fala, né? Então é isso aí, ó. 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Tá bom? Beleza? Então passe lá, meu amigo. Muito obrigado pela sua audiência aí na Mata Verde, na região de Wagner, ouvindo o nosso programa. Coisa boa demais, hein? Deixa eu mandar mais abraço aqui, gente, também. E é para... Deixa eu pegar minha agenda aqui para eu mandar mais alô também, pessoal, aqui. Às vezes você não mandar, alô, manda meu alô, rapaz. Você tá esquecendo de mandar meu alô. Vou mandar alô aqui para o pessoal que está com a gente ouvindo o nosso programa, aqui pela nossa agenda, né? Quero mandar um abraço para a minha amiga Dinha, da Dinha aqui de Dona Laura. Bom dia para você, Dinha. Um abraço para o meu amigo Marcelo. Marcelo está na fazenda Ubirajara, aí pertinho de Dona Marinalva, né? Aí na fazenda de Oswaldo e de Zé de Tito, viu? Viu, Dona Marinalva? Pois é. Ele está lá também todas as manhãs lá, vai tirar o leite com o rádio ligado, ouvindo o nosso programa, né, Marcelo? É, também é, o seu Zé Carlos da fazenda, é o Zé Carlos da fazenda Grapiúna. A Nelita da entrada da Lajinha, bom dia, Nelita. Meu amigo Nego Jó, alô Nego Jó, bom dia. Bom dia para você também ouvindo o programa. A minha amiga Cineide já mandei hoje. A minha tia Guiomar está ouvindo aí no sítio Recreio, bom dia, viu? Bom dia, tia. É, também o Domingos do Palpeba e Dona, Marina, e Dona Maria Lúcia, né? É, também um abraço para Dona Laura da Rua Presidente Vargas, bom dia. Bom dia para Palinha, né? E a sua esposa Rose lá no Cajueiro. Bom dia para o Alemão da Padaria. É, alô para a Dona Maria do Rádio lá da Sarpa. O seu José Martins lá do Pé de Serra, bom dia. Está lá ouvindo o nosso programa. Bom dia, seu José Martins aí no Pé de Serra, bom dia, hein? Alô também para o seu Jaro da Fazenda Global, meu amigo Perivaldo. Alô, Perivaldo da Sarpa. E o seu Eugênio, famoso Bico de Coruja, lá na Lajinha também ouvindo nosso programa. O Cozinho da Oficina e muita gente, né? A Dona Valmir e seu Lelé na Fazenda Olho d'Água. Bom dia para todo mundo curtindo o nosso programa. Chegando um clássico sertanejo gospel que vai para o meu amigo Luiz da Mata Verde. Ouvindo aí, ó. Eita, coisa boa, hein? O nome da música é Deus. O gospel sertanejo na manhã de terça-feira aqui no nosso Amanhecer na Chapada Diamantina. Bom dia!

0: Oh, modão bonito, hein? A música Deus, música gospel pra você e pro meu amigo Luiz. Um abraço, hein? Amanhecendo a Chapada, 7h31, fala com a minha amiga Cineide do Belarmino Nery. Bom dia, Cineide, tudo bem com você, Cineide?
1: André, aqui é Cineide Belarmino. Quero mandar alô para Matilda Baixona, Liliana, Vados Boiama, Maria de Souza, Fazenda Barrinha, Pai da Silva, Cláudio Pires, para meu filho Camas, para o Zinaldo, para você e para os ouvintes, quero ver a música de Vanessa Camargo.
0: Vanessa Camargo, olha aí, hein? Beleza, um abraço para você, Cineide, aí no Belarmino Nery. Aproveitando e mandando um abraço especial, né, para o pessoal da, aí do Belarmino Nery, o pessoal do Santa Luzia, do Núcleo Rural, pessoal lá do Santa Rita, pessoal também aí do Liberdade, né, ouvindo o programa, pessoal do bairro do Naninha, também ouvindo o programa aí nessa região aqui na Baixada. É, enfim, né? Todo mundo aí ouvindo a programação número 1 do Rádio Baiano, Rádio Cultura, levando alegria para você aí na sua programação. Eu vou fazer um breve intervalo comercial, já já a gente volta com muito mais.

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2: Olha a hora, meu povo, estamos de volta no Amanhecer na Chapada Diamantina, no oferecimento do supermercado Bom de Preço, endereço da economia, também a Ponte da Construção, a sua loja de material de construção aqui do Tinga, também a Agro Martins, a sua loja veterinária mais completa de toda a cidade do Tinga. 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Vamos seguindo com o nosso programa, vamos trazer mais modão pra você, agora chegando essa pra matar a saudade. Lembra dessa? Sublime Renúncia com Peri e Poti.

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1: Legal, gente, 7h49, faltando 11 minutos para as 8 da manhã, você ouvindo o programa aqui do nosso Amanhecer na Chapada, quase não sai, né? 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É assim, meu amigo, tudo ao vivo, tem hora que o negócio pega, hein? Legal, faltando 11 para as 8 da manhã, Mariano e o Milagre da Flecha.

0: Michel Jade está aí finalizando o nosso programa de hoje com Zezé de Camargo e Luciano. Meu coração, para finalizar assim o nosso programa de hoje, agradecendo a Deus por mais um dia, por mais uma oportunidade, a você ouvinte, pelo carinho, pela audiência. Amanhã, se Deus permitir, estaremos de volta com mais um programa às 6 da manhã, aqui pela Cultura. Fique com Deus e até amanhã, se Deus quiser.
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0: Sensacional.
1: Aninha, muito obrigado.
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3: 8h40.

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3: 10h26.

0: Máquina!
1: Que música, viu, Léo? Sou apaixonado por essa
0: muito
1: música.
0: Muito linda, viu?
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1: 11:05.

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0: bom dia, 11 horas 39 minutos, 11:39 da manhã. A partir de agora, Jornal A Voz do Povo, eu e você juntos até 1:30 da tarde. Hoje é uma terça-feira, 4 de agosto de 2026. Já se passaram 216 dias, 149 dias para o ano 2027. A lua minguante, a estação é inverno, hein? Para você que está completando idade nova, felicidades mil. 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Obrigado pela sintonia e mande seu áudio aí, como é que está o clima aí no seu sítio, na sua fazenda, na sua cidade, no seu bairro. Participe com a gente.
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0: 11 horas 40 minutos, 11:40, chegando os destaques de hoje.
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0: Operação mira suspeitos de planejarem atentados durante eleições. A justiça mantém suspensa a licença da tirolesa no Pão de Açúcar. Em sessão do TSE, Nunes Marques defende urnas eletrônicas. Baixa temporada propicia turismo mais barato para quem pesquisa preços. O Centro Histórico de São Luís do Maranhão recebe Festival de Música Indígena. 11 horas 41 minutos da manhã, 11:41. CNJ discute hoje sobre regras de condução e punições para juízes.
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0: Urna eletrônica é aberta em transmissão ao vivo pela primeira vez. Democrata confirma a candidatura de Wilson Grassi Júnior para presidente. Às 11 horas 42 minutos na cidade de Utinga, 11:42, lá em Wagner. Empresas devem começar o quanto antes a adaptação da reforma tributária. 11 horas 42 minutos. Congresso terá votações somente a partir da semana que vem. Fiéis, prazo para selecionados completar informação termina hoje. 11 horas 42 minutos, 11:42 da manhã. Notas fiscais passam a incluir informações sobre CBS e IBS. Procissão das sanfonas e o anima ruas de Teresina. Imagina aí.
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0: Campanha de vacinação para crianças e adolescentes já começou. Tudo isso e muito mais. Até 1:30 da tarde você fica sabendo de tudo. Participe com a gente.
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0: Bem, 11 horas 43 minutos da manhã, 11:43. Mande seu áudio pra gente participando ao vivo do Jornal Mais Ouvido em toda a Chapada Diamantina no seu rádio. Você na internet, no seu aplicativo, muito obrigado pelo carinho, muito obrigado pela audiência.
4: Além do Supremo Tribunal Federal, a segunda-feira também foi dia de volta aos trabalhos no Tribunal Superior Eleitoral. E na sessão de abertura, o presidente do TSE, Cássio Nunes Marques, fez uma defesa da urna eletrônica. Disse que elas são patrimônio da democracia brasileira, seguras e confiáveis. E completou: as portas da Justiça Eleitoral sempre vão estar abertas para quem quiser conhecer e saber um pouco mais.
6: As portas da Justiça Eleitoral permanecem abertas para quem deseja conhecer, acompanhar e fiscalizar o processo eleitoral. Transparência não é apenas um compromisso desta instituição, é um dos pilares sobre os quais se sustenta a confiança da sociedade nas eleições brasileiras.
4: A fala dele veio no mesmo dia em que a Justiça Eleitoral abriu a Semana Nacional do Sistema Eletrônico de Votação e há poucos dias de uma reunião do ministro Cássio Nunes Marques com embaixadores, inclusive dos Estados Unidos, para falar sobre a urna. Encontro marcado para o dia 17. Nesta terça-feira, o Conselho Nacional de Justiça faz a primeira sessão do semestre. Duas propostas importantes na pauta. Uma sobre conflito de interesses e outra sobre aposentadoria compulsória de magistrados. Sobre o conflito, é uma proposta para criar regras sobre a participação de juízes em eventos privados e também sobre o recebimento de presentes e atuação de escritórios de advocacia de parentes de magistrados nos tribunais. O ministro Edson Fachin, presidente do CNJ, já disse mais de uma vez que essa é uma das prioridades dele. Lá em fevereiro, já tinha anunciado que quer adotar um código de ética para os ministros do Supremo. Isso tudo em meio às investigações sobre o Banco Master e às citações aos nomes dos ministros Alexandre de Moraes e Dias Toffoli. Já sobre o fim da aposentadoria compulsória como pena máxima para magistrados condenados por faltas graves, o CNJ deve seguir o entendimento do STF, que determinou o fim dessa prática. Se aprovada a resolução, as penas a magistrados irão de advertência e censura à demissão. Da Rádio Nacional em Brasília, Priscila Mazenotti.
0: Muito bem, 11 horas 46 minutos, 11h46, onde você estiver. Obrigado pelo carinho, obrigado pela audiência.
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0: 11h47, 11 horas 47 minutos, 11h47. Vá mandando seu áudio. 759-9207-4717. De onde você estiver, muito obrigado pela audiência. Muito obrigado pelo carinho.
7: São Luís do Maranhão recebe a partir desta terça-feira mais uma edição do Festival Indígena.br, que celebra e valoriza a diversidade musical dos povos originários. As apresentações acontecem no Centro Cultural Vale Maranhão, que fica no Centro Histórico da capital. Elas fazem parte da programação do Agosto Indígena, mês dedicado a destacar a luta, a resistência, a cultura e o protagonismo dos povos originários, que tem como data principal o Dia Internacional dos Povos Indígenas, celebrado em 9 de agosto. Nesta terça-feira, o Centro Cultural recebe, a partir das 18h30 da tarde, a roda de conversa Mulheres Indígenas em Cena, Cantos, Territórios e Resistências, com participação de Cíntia Guajajara, Caí Guajajara e Juena Ticuna, onde serão compartilhados cantos, memórias, saberes e experiências ligadas aos seus territórios. Em seguida, haverá exibição de documentários que abordam histórias, cantos e práticas ancestrais do povo Guajajara, que vive em territórios localizados nas cidades maranhenses de Alto Alegre do Pindaré e Amarante. O primeiro dia de festival será encerrado com o show da cantora, compositora, atriz, escritora e ativista indígena maranhense, Caí Guajajara.

0: O Festival de Músicas Indígenas terá ainda a apresentação do coletivo Japu ao Aguajá, da cantora Tainara Takuá e do ritual Imuricumã, com presença do coletivo Tecedoras do Território Xingu e participação do cacique Tafucmã Calapalo. Outro destaque do indígena.br é o curso Sons e Vozes dos Povos Originários, onde ao longo de 4 encontros serão conduzidas escutas e contextualizações e práticas musicais que envolvem canto, território, espiritualidade, memória e resistência cultural, tendo como eixo central o diálogo com os artistas indígenas convidados do festival. O curso é aberto ao público e sem necessidade de inscrição prévia. Até a próxima sexta-feira, a programação, que está disponível no Instagram @ Centro Cultural Vale Maranhão, contará ainda com oficina Canto da Floresta, exposição, demonstração de pinturas corporais do Xingu, exibição de documentários e bate-papo com realizadores indígenas, entre outros eventos. Com sonoplastia de Jailton Sodré, da Rádio Nacional em São Luís, Madison Euler.
1: Ok, Madison Euler, obrigado pelo carinho, pela sintonia. Vá ligando, participando, 759-9207-4717, o WhatsApp mais conhecido de toda a Chapada Diamantina, aqui Cultura. Muito obrigado pelo carinho, pela sintonia mais uma vez, no oferecimento da Diamantina Eletromóveis, por esse prazo que só a gente tem, 25% eletros, 30% móveis, sofá, colchões e muito mais, Praça Antônio Muniz, centro da cidade de Utinga. 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Daqui a pouco eu vou falar do projeto Nossa Manga, viu? Projeto Nossa Manga, já parabenizando aqui nossa amiga Dilson, aqui da rua Júlio Antônio Neto. Vou falar desse projeto, que é doação de mudas de manga, viu gente? Atenção, hein? Projeto Nossa Manga, esse projeto surgiu da preocupação com a baixa produção de manga aqui no município de Utinga, viu? Devido à morte de centenas de pés de manga, causada aí pela estiagem, pela idade das plantas e outros fatores. A ideia do projeto é distribuir mudas de manga comum, já prontas para o plantio, com o objetivo principal de resgatar a grande produção de manga comum aqui no município de Utinga. A partir de hoje, já começou a distribuição de mudas da referida manga para todas as pessoas que querem participar dessa ação. Esse é um projeto que será acompanhado anualmente, o desenvolvimento das plantas, e nessa visita, se a planta estiver bem cuidada, a pessoa participa dessa ação, ou seja, o participante dessa ação será contemplada com uma cesta básica. Olha que maravilha. Ponto de retirada das mudas, aqui na rua Júlio Antônio Neto, número 16. É só falar com Edilson, viu? Olaria de Wilson, no bairro Santa Rita. Fale com o Wilson. A distribuição é totalmente de graça. Tá certo, gente? Então, mais uma vez, parabenizar nosso amigo Edilson aqui pela iniciativa maravilhosa. É o projeto Nossa Manga, projeto surgindo com a preocupação com a baixa produção de manga comum, é bom frisar, aqui no município de Utinga. A ideia do projeto é distribuir mudas de manga comum prontas para o plantio. Tá certo, gente? É só procurar Edilson, rua Júlio Antônio Neto. Não vai custar nada, é de graça, tá certo? E aí, dando tudo certinho, você vai ganhar, né, daqui a mais 12 meses, mais daqui a um ano, né, Edilson? Você vai ganhar aí uma cesta básica ainda plantando manga. É ganhando as mudas, plantando numa boa, é tudo certinho, você ganha uma cesta básica. É um projeto social, é uma ação de utilidade pública do nosso amigo Edilson, aqui da rua Júlio Antônio Neto. Interessado, só falar com o Edilson, hein? 11:53, 11:53.
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1: Se Deus quiser, 11 horas 55 minutos, no oferecimento da Diamantina Eletromóveis, Bio Amargo Original Laranja do Verde, Pomada de Max Maziero, Farmácia Vida, Café Utinga, Rachex, Lac Saúde Laboratório, Tropical Motos, Pomada Negra, Polimax, essa vitamina é ótima, hein? Você que tá aí pegando no tombo mesmo, ela também é uma vitamina que vai servir para você, tá bom? 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Muito bem, Alisson, um abraço. 11 horas 57 minutos.
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4: 11:57.
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4: 11:58.
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3: Meio dia.

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6: Meio dia e três.
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9: Meio dia e quatro.
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0: Muito bem, 12 horas 11 minutos, 12 e 11, acabei de colocar aqui já no site, nosso site aqui é oenoticias.com.br, projeto Nossa Manga, já parabenizando nossa amiga Dilson aqui da rua Júlio Antônio Neto. Esse é o projeto que vai distribuir mudas gratuitamente para fortalecer a produção de manga no município de Utinga. Interessados, procure Edilson aqui na rua Júlio Antônio Neto, praticamente a residência do Edilson aqui em frente à rádio, né? Praticamente em frente aqui à Rádio Cultura. O projeto Nossa Manga, gente, esse projeto surgiu da preocupação com a baixa produção de manga comum aqui no município de Utinga e devido à morte de centenas de pés de manga causada pelas estiagens, né? Pois é, a ideia do projeto é distribuir mudas de manga, ou seja, comum, já prontas para o plantio, ou seja, o objetivo principal é resgatar a grande produção da manga comum no município de Utinga. A partir de hoje, começou já a distribuição de mudas da referida manga para todas as pessoas que querem participar dessa ação. Esse é um projeto que também será acompanhado anualmente, o desenvolvimento das plantas. E nessa visita, se a planta tiver bem cuidada, a pessoa participante dessa ação será contemplada com a cesta básica, viu? Procure aqui, é só procurar Edilson, é de graça essas mudas, tá certo? Rua Júlio Antônio Neto, número 16, aqui na Rua da Rádio Cultura. Procure Edilson em sua residência. Olaria de Wilson, no bairro Santa Rita. Fale com o Wilson também. Distribuição totalmente gratuita aí, tá certo? Procure Edilson, é uma ação de utilidade pública que tem um apoio total aqui da Rádio Cultura de Utinga, tá certo? 12 horas 13 minutos, 12 e 13. Alô, Nego Jó. Nego Jó disse que está em Itaberaba hoje, estava procurando aqui o nosso link, né, Nego Jó? Já conseguiu aí acessar a Rádio Cultura, o Nego Jó, no link? Já conseguiu? Conseguiu, meu amigo? Manda um áudio pra gente aí. 12 e 13, meu amigo Vardo, lá em Tanquinho do Lençóis. Aquele abraço, pegando bem a rádio aí, Tanquinho do Lençóis, Vardo. Noaldo, na Bonita de Mundo Novo.
1: Boa tarde, Eliseu. Hoje aqui em Biaporã é muito frio, viu, Eliseu? Muito frio mesmo.
0: Muito frio em Biaporã. É frio em alguns lugares, calor, rapaz. 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
0: Beleza, beleza. Vamos plantar manga comum, gente. Tá de graça as mudas aí. Procure Adilson aqui na rua Júlio Antônio Neto. Essa manga comum é uma delícia, né, Adilson? É boa demais. A manga é gostosa demais, né, rapaz? É boa demais, 12 e 14. Nego Jó tá ouvindo, já sintonizou em Itaberaba, Nego Jó, já mandou o áudio aqui, rapidinho, né, rapaz? É a tecnologia, tá ouvindo a gente lá em Itaberaba, Nego Jó, vamos ouvir o áudio dele aqui. 12 horas 15 minutos, 12 e 15, mais informações, girando de primeira para você. Alô, Nego Jó?
3: Já consegui sim, Eliseu. Já consegui, já tô aqui na escuta, como digo, velho ditado. E tá tudo ok, viu? Um abraço para todos os ouvintes da Rádio Cultura aí, que Deus abençoe, que dá tudo certo na vida da gente. Para o seu Silvino, que a cabeça de peixe deve mais para o Piton, diz que não quer não, é só para ele mesmo. Um abraço para o amigo Popé, você, né? Um grande abraço para você e família, para Lena aí, né? Da Rua Nova, né? E vamos que vamos, dona Lena, abençoado por Deus, que Deus nos abençoe.
0: Amém, amém, amém. Obrigado, Nego Jó, na sintonia, ouvindo no aplicativo Cultura. É só acessar, é fácil demais, né, Nego Jó? 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Alô Alisson, aquele abraço. Olha a hora, gente, 12:16, 12:16.
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0: Muito bem, pomada negra, venda nas farmácias de Utinga, loja de produtos naturais, procure a pomada negra. São 12:18, Noaldo está ouvindo a gente lá em Ibiaporã, Noaldo.
1: Boa tarde, Eliseu, hoje aqui em Ibiaporã é muito frio, viu, Eliseu?
0: Muito frio, frio, né? Mesmo. Isso, seu Silvino, o homem da barrinha, como é que está o clima por aí, seu Silvino?
8: Bom dia, Eliseu, eu passar lá daí para a vaga aí. Para Carlos Nunes, Sérgio Roberto, Nego Jó, Justinho, Lagoa de Dentro, Francisco, aí de Vaga, Marcelo, lá de São Paulo, Luiz, lá na Mata Verde, Eliseu, aqui ontem, no, eu estava lá na feira de Utina, uma chuvinha até boa, viu? Correu água lá de Utina lá, mas aqui em Cabo não deu não. Cheguei aqui e estava... Nem para pagar a pena aqui não deu. Mas de noite fez calor, tá, foi um frio danado, mas de hoje para hoje não se viu mais de noite não. Mas a forma está de chuva, viu? Perto desse mês de agosto vai dar uma chuvinha aí. Mas pois é, Lilio. Um abraço a você aí.
0: Forte abraço, meu querido. Seu Silvino ali da região. É, ouvindo a gente ali próximo a Buriti. Muito obrigado, seu Silvino. 12:20, 12:20. Matilde da Baixona, boa tarde.
9: Boa tarde, Eliseu. Matilde da Baixona. Baixona não tá frio, não. Baixona tá com calor, sol. E eu tô na escuta do jornal Voz do Povo, da Cultura M. Aí eu vou mandar uma boa tarde aí pra Cláudio Pira, a esposa dele, pra Valtemir, pra Cineide e pra todo mundo que estiver na escuta. E vou mandar um alô também aí pra Dil, lá na Baixona 2, e pra Lúcia, minha amiguinha Lúcia. E uma boa tarde, Eliseu, pra você, e um bom trabalho, um bom final de semana. Tchau, tchau. Um bom começo de semana, né, que nós estamos no começo.
0: Um abraço, minha querida. 12:20. Quem está na linha também agora para falar com a gente é ele, seu Francisco lá de Wagner.
10: Boa tarde, Eliseu. Aqui é seu Francisco da Reciclagem na cidade de Wagner. Mandar meus alunos aí, Eliseu. A dona Dominga no bairro do Egito, minha prima Neilce.
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10: Nego Jó, né? E minha afilhada minha. Dona Dominga no bairro do Egito. Sérgio Roberto aqui em Wagner, passando ali na barrinha, seu Silvino e família, lá dedinho, pros meninos e as meninas que tá ligado no jornal. Eliana Vaz dos Bois, no Bonito, passar pra essa galera lá do Bonito que tá tudo ligado. De Tanquinho de Lençóis, nosso amigo Vardo, lá em Andaraí, pros meninos também que tá ligado no jornal. E vocês aí, Eliseu, uma boa tarde. E aí, o Tinga também pro nosso amigo Paulo Santa. Seu Paulo da Farinha, Antônio Santana. E toda essa galera vascaína aí, Eliseu. E amanhã tem o segundo jogo, né, Eliseu? Da Copa do Brasil. Vamos que vamos. E aqui, Eliseu, tá um frio retado, viu, de noite. 26 graus, mínima de 16. É muito frio, Eliseu. Tá engenhando, cobertor de orelha nada.
0: Mas rapaz, você não arrumou esse cobertor de orelha ainda, rapaz. Cecel disse que arrumou, viu? Cecel disse que arrumou. Eu não sei se Sérgio do Barbado e Marcondes já arrumaram. Seu Francisco não arrumou ainda, risadinha. Vai terminar o inverno, seu Francisco, e nada desse cobertor de orelha. Meu Deus do céu. 12:22. Um abraço, seu Francisco, ouvindo a gente lá em Wagner. Tá atrás no cobertor de orelha. O inverno vai embora, viu? E nada desse cobertor de orelha.
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0: Muito bem, olha a hora, gente, 12 horas 24 minutos, 12 e 24, onde você estiver, obrigado pelo carinho, pela sintonia. Quem está na linha é o Gabriel agora, é Gabriel, lá na região de Miguel Comum, lá em Macaúbas, é o Paixão, diga aí.
1: Bom dia, Eliseu, e todos os ouvintes da Rádio Utinga, Cultura de Utinga, ok? Hoje amanheceu um dia ensolar, muito sol, mas a noite foi fria. Ok. Fábio Gabriel de Macaúbas para o Brasil.
0: Valeu, meu querido. Um abraço, pessoal de Macaúbas lá, tá distante, viu? Lá na região lá de Miguel Calmon, ouvindo a gente, aquela região ali é fria ali. A região ali, o frio chega com força também, viu? 12 horas e 25 minutos, vamos a um break comercial. É uma...

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0: Meio-dia e 28.
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0: Meio-dia e 29.
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0: Meio-dia e 31.
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2: Meio-dia e 33.
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1: Área policial, destaque do seu rádio a partir de agora. 12h36, Luciano Soares. Alô, Luciano.
2: Bom dia, Eliseu. Bom dia, Chapada. Eliseu, hoje aqui em Goiânia, temperatura em torno dos 30 graus, 29, 30 graus. Tempo com muita nuvem, mas muito quente também. Mas sem previsão de chuva, Eliseu. Um abraço, Eliseu. Um abraço, Tinga. Um abraço, Bahia.
1: Um abraço, meu querido. Fui. É isso aí. Um abraço, Luciano. Obrigado pela participação. 12h37, oferecimento é da Polimax. 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Olha a hora, 12h37.
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1: 12 horas 37 minutos, 12h37. Girando mais informações. Muito obrigado pelo carinho, muito obrigado pela sintonia onde você estiver, muito obrigado mesmo. Alô, senhor Rosalvo, Dona Adete, Adriana, Val, o pessoal na Praça da Feira ouvindo a gente, muito obrigado. Sidney, ouvindo a nossa programação, muito obrigado pela audiência. Seu Efigênio também, seu Zé Carlos da Segunda Ponte, muito obrigado. Ó, gente, a Polícia Civil encontra plantação de maconha e prende suspeito no oeste da Bahia. Vamos ouvir o delegado, vamos ouvir agora.
5: Civil da Bahia, através da DT de Jaborandi, com apoio do GAT, DEP Encerrado, desbaratou uma plantação de maconha aqui na cidade de Jaborandi, na propriedade de um indivíduo que a gente já vinha monitorando, acompanhando. Na manhã de hoje a gente deflagrou a operação depois de constatar essa plantação de maconha, bem como encontramos uma arma de fogo, bem como mais plantações de maconha na residência do indivíduo. Ele segue preso à disposição da justiça.
1: Muito obrigado aí as informações, região de Jaborandi. O delegado acabou de falar com a gente aqui nos microfones da Cultura. Mais informações girando de primeira, onde quer que esteja. Aqui a notícia chega com credibilidade, imparcialidade. As informações é aqui na Cultura. São 12h40, 12h40. Gomes Nascimento é o destaque dele agora.
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0: No ar, três fatos em um minuto desta terça-feira, 4 de agosto. Um policial militar da ativa e um monitor de ressocialização foram presos durante a operação deflagrada pela Polícia Civil da Bahia para investigar o assassinato da advogada Cláudia Félix de Oliveira, de 51 anos. A vítima foi morta a tiros após homens armados invadirem a casa dela em Itororó, no dia 25 de julho. Militares da 20ª Companhia foram recebidos a tiros na localidade da Nova Divinéia, conhecida como Reduto da Catiara, no distrito de Bom Jesus, na cidade de Saubara. Houve confronto e este suspeito foi encontrado ferido. Ao lado dele, uma espingarda calibre 12. Drogas também foram apreendidas. O criminoso foi socorrido, mas não resistiu. Uma mulher foi agredida pelo ex-companheiro após ele quebrar uma medida protetiva no bairro Júlio Aderbe, na cidade de Ubatã, no sul da Bahia. O suspeito do crime ainda não foi localizado. A vítima registrou um boletim de ocorrência e a Polícia Civil investiga o caso. Esse foi o Três Fatos em um Minuto de hoje.
1: Obrigado, Gomes. Aqui você fica sabendo de tudo.
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1: Aqui na cidade de Utinga, atenção. Aqui a notícia chega primeiro, hein? Aqui chega primeiro com credibilidade e imparcialidade. Tomamos conhecimento de 5 episódios de violência doméstica. Em 3 deles, os agressores foram presos em flagrante por descumprirem medidas protetivas. Um na região de Umburana, aqui de Utinga, e 2 aqui na sede. Nos outros 2 casos, os acusados conseguiram fugir no momento da ação policial, mas já estão sendo representados judicialmente, deverão responder pelos crimes cometidos. As medidas protetivas existem para garantir a segurança das vítimas e que o descumprimento resulte em prisão imediata. Esse é mais um alerta, ou seja, para toda a comunidade. Violência contra a mulher é crime e a Lei Maria da Penha está aí para proteger e assegurar a justiça. Está aí as informações, 12 horas 42 minutos.
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1: Mande seu áudio onde você estiver, como é que está o clima por aí? 759-9207-4717.
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1: 12 horas 43 minutos, daqui a pouco tem mais informações aqui da cidade de Utinga, na área policial. Daqui a pouquinho, chegando para você aqui, 12 horas 43 minutos, bombeiro militar passa dicas ao carregar um celular e os riscos de um incêndio classe C. Vamos acompanhar a matéria através do BATV, TV Bahia.
7: Quero chamar a tua atenção para esse assunto. Você que costuma dormir deixando o celular carregando, às vezes do lado do travesseiro, na cama ou então no sofá. Presta atenção nessa história.
8: Exatamente, Miller. Ele adormeceu e o celular ficou carregando. Só que chegou um determinado momento que o aparelho esquentou tanto que acabou pegando fogo, né? E esse fogo se alastrou rapidamente pela casa e destruiu todo o imóvel, praticamente, do Almir Farias dos Santos. Eu estou com o Pablo Vieira, que é bombeiro militar.
9: Boa tarde, né? A gente tem diretamente o equipamento, né, de lítio, que é o celular, e a energia, né? Então a gente tem os carregadores, a gente orienta que, que as pessoas que comprem os celulares utilizem os carregadores certificados. Para além disso, a gente tem a questão da energia, né? Ele ter deixado o celular carregando energia sem observar o superaquecimento dele. Às vezes, quando a gente coloca esses equipamentos em cima de alguns locais que sejam inflamáveis, como tecido, papel, madeira, pode acontecer ter uma descarga elétrica, né? Um incêndio, a gente não sabe qual foi a causa, se foi energia ou se foi o celular, tem que passar perícia. Mas também a gente alerta a população aqui do Oeste da Bahia para, quando for utilizar, carregar em um local que não seja com equipamentos inflamáveis, utilizar também os carregadores que sejam certificados pela marca, e principalmente pela marca, e também observar o carregamento, tentar evitar carregar nesses locais e observar sempre. Outro alerta muito importante que o Corpo de Bombeiro traz é o uso de crianças. Hoje o celular é um equipamento que todos usam, e as próprias crianças também podem utilizar o celular no carregador, e tem esse risco de energia desses incêndios de classe C para a população. Então tomar muito cuidado quando for utilizá-lo.
1: Aí as informações do Corpo de Bombeiros para você de primeira, hein?
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1: 12 horas 45 minutos. Normélia Marinho está na linha para falar com a gente. 759-9207-4717. 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Boa tarde.
10: Boa tarde, meu querido e amigo Eliseu Aquino. Uma semana já se inicia, 4 de agosto, né? O meu mês, né? O mês todo de agosto somos nós. Mas passando aqui, meu querido, para lhe desejar, eu sei que seu aniversário foi no dia 2 de agosto, né? Leoninos, mas como no dia 2 não teve programa, ontem eu estava trabalhando na Feira Livre, mas não esqueci de parabenizá-lo, lhe desejando feliz aniversário, que Deus lhe abençoe, que Nossa Senhora Aparecida lhe proteja, te livre de todo mal, que esse novo ciclo que se inicia em sua vida seja almejado por muitos sonhos, novos caminhos traçados, novos caminhos abertos, para que você possa andar em terra firme. Desde já, meu querido, feliz aniversário e parabéns, muita saúde, muitas bênçãos. Fica com Deus, um abraço e boa tarde caloroso para você. Abraço.
1: Amém, muito obrigado pelas palavras, né? É, como diz os mais velhos, fiquei mais experiente no domingo, né, Normélia? Valeu, minha querida, obrigado mesmo. 12h47, aqui é Cultura, Jornalismo Cultura.
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1: Ainda na cidade de Utinga, as informações chegando com exclusividade e imparcialidade em todas as notícias. Ontem, por volta das 15h30, a guarnição da Polícia de Utinga atendeu uma ocorrência na rua José Barbosa, centro da cidade. No local, uma mulher havia sido agredida pelo companheiro após uma discussão em frente à residência. A filha da vítima tentou intervir, mas o autor fugiu em um Gol, veículo Gol. A vítima foi levada pela PM ao Hospital Municipal para receber atendimento médico. Em seguida, a polícia realizou rondas, localizou o suspeito no bairro São José, onde foi preso em flagrante. O autor, vítima e testemunha foram levados à delegacia de Itaberaba, onde o autor permaneceu preso. Lembrando que o mês agora de agosto é o Agosto Lilás. É uma campanha nacional de conscientização para o fim da violência contra a mulher, e que aqui em Utinga a PM joga duro com esse tipo de violência, hein? Inclusive com acompanhamento das medidas protetivas expedidas pela Justiça. 12 horas 48 minutos.
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1: Chegando mais informações. Quem está na linha, Valtemir, agora.
11: Boa tarde, meu Deus. Valtemir, vem para Nélio, viu? Aqui hoje está um clima muito bom, hein? O momento está com 21 graus. Deu um chuva pela manhã. Agora está fazendo bater um solzinho a mais, mas não é muita coisa também, não, né? Eu quero mandar um abraço aí para todas as pessoas que estão para a Geo do Rádio, para o Jorge Moreno, para a Mara da Reciclagem, na Ivana da Caixada. E assim, para todo esse pessoal que está estudando na Cultura, meu amigo.
1: Muito bem, 12h49, muito obrigado. Vamos até Tanquinho de Lençóis. Um abraço, viu, Valtemir? falando lá direto da Vila Paraná do Bonito. O Vardo está ouvindo a gente em Tanquinho de Lençóis. Diz aí, Vardo.
12: Boa tarde, meu amigo Eliseu, da Rádio Cultura de Utinga, o Vardo Tanquinho de Lençóis. Olha, Eliseu, o tempo aqui, meu amigo, está daquele jeito, viu? É de manhã cedo, leste nublado, sereno, fino, até umas 8 horas, 8 e meia. Aí o tempo volta ao normal, né? Muitas nuvens, sol aparecendo. E aí a chuva só tá vindo à noite, né? Lá para tantas da noite, como diz o outro, vem mais fina, só mesmo caindo na goteira. E o mais, meu amigo, mas tá tudo tranquilo. Eu tô vendo aí seu Francisco Nivagna falando aí, né? Sempre ele fala que ainda não arrumou, não foi, seu Francisco? Rapaz, eu tenho um irmão aqui que ele mora só, né? Ele já tá quase fazendo seus 60 anos, mora só. E o pessoal sempre fala com ele que um lugar bom de arrumar um cobertor de orelha é em Wagner. E o senhor falando aí, sempre fala, ainda não arrumou. Será o que é que está acontecendo com o senhor Francisco, Eliseu? É o que mesmo? O que é que está pegando, senhor Francisco? Então, eu vou falar, eu ia mandar meu irmão ir lá, eu ia ter mais ele lá. Mas já que é assim, a gente está vendo aí uma dificuldade para o senhor Francisco, que mora aí, imagine um chegante. Eu acho que vai ficar difícil, viu? Vou até falar com ele que desiste isso aí. E o mais, Eliseu, o mais está tudo tranquilo, viu, meu amigo? Uma boa tarde, um bom fim de semana. Começo que já está, né? E um bom trabalho pro amigo. Chega!
1: Eita, seu Vardo e seu Francisco ali. Vardo tá em Tanquinho de Lençóis. Seu Francisco, rapaz, se ele não arrumar agora nesse frio, de repente ele pode trocar aí o frio pelo verão que vai chegar, né? Aí vai arrumar no El Ninho, né? Eu disse que o El Ninho tá vindo aí. Ave Maria, terrível, né? Hein, Vardo? Só se ele arrumar, porque no inverno não tá arrumando o cobertor de orelha, vai arrumar no El Ninho. 12 horas 51 minutos, Eutinga.
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1: Muito bem, 12 horas 52 minutos, recebendo uma nota institucional aqui da Polícia Militar da Bahia, viu? Acabei de receber agora aqui uma nota institucional da Polícia Militar da Bahia. A Polícia Militar da cidade de Utinga registra de forma oficial e respeitosa suas felicitações ao locutor Eliseu Aquino, radialista, pela passagem de seu aniversário. Reconhecemos sua relevante contribuição à comunicação social e ao fortalecimento dos laços comunitários por meio do rádio, instrumento que aproxima cidadãos e instituições. Desejamos votos de saúde, prosperidade, contínuo êxito em sua trajetória profissional e pessoal. Muito obrigado aqui a Polícia Militar da Bahia, Polícia Militar de Utinga, pela mensagem. Muito obrigado mesmo. 12 horas 53 minutos, 12h53.
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1: São 12h54 agora, 12 horas 54 minutos. Alô, dona Berenice, lá no Grotão, ouvindo a gente. Muito obrigado pelo carinho, pela sintonia. Quem está na linha agora, Nego Jó. Cadê Nego Jó?
15: Bom dia, Eliseu. Bom dia, os ouvintes da Rádio Cultura. Eles do Aquino Vague. Pô, tô aqui em Itaberaba. Aqui é quente pra caramba, hoje tá meio frio, tá embuchado, tá frio aqui, viu? Não tá calor, mas também, entendeu? Vai estar frio. A vista do dia que é tudo quente, esse horário. E aí, passou uma lua para o Silvino, Paulo Preto, né? É, Panigo do Palpeba, Bang, Edmiro, né? Zé Cascavel, lá no Rock Juarez e a família, né? E passou o Francisco aí na Cresta Andar, né? Aí, e agradecer a Deus por um dia de paz e saúde que nos dá. Corra tudo bem na vida da gente, né? E um abraço forte pra você e família. Valeu, Eliseu.
1: Um abraço, meu querido Nego Jó. Ele tá em Itaberaba hoje, Nego Jó, hein? Ouvindo a gente lá através do aplicativo. Muito obrigado, Nego Jó. Sempre com a gente. São 12h55. 12h55. Mais informações chegando. Vá mandando seu áudio, 759-9207-4717. Muito obrigado mesmo pelo carinho, pela audiência, onde você estiver. Alô, Cláudio Pires. Cláudio Pires é o homem aí do final de semana, né? Sempre aí com a gente. Um abraço, Cláudio. Arrebentando aí nos finais de semana aí da cultura. 12h55. Alô, meu amigo Zé Batista, Zozó, essa turma amiga, ouvindo a gente também na Lagoa Bonita, né, rapaz? Pessoal, alô, pastor Vica. Tá ouvindo a gente, né, pastor? Sempre na sintonia da Rádio Cultura, na comunidade aí de Lagoa Bonita. Mais informações ainda na área policial, chegando para você que está do outro lado acompanhando as notícias.
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1: Muito bem, 12h56, a gente, um professor da rede estadual de ensino, conhecido como Flavinho, foi morto a tiros após ter a residência invadida na noite de domingo, dia 3 agora, domingo dia 2, né? No distrito de Lagoa do Zeca, município de Canarana, região de Irecê. Quem tem mais detalhes, mais informações, é o competente Zaquias, Ezequias Dourado. Fala com a gente, Ezequias. Vamos acompanhar a matéria.
16: Do professor que aconteceu aqui em Canarana, né? Em Canarana, mexeu com a cúpula da Secretaria de Segurança Pública, viu? Eu estou acompanhando aqui, mexeu porque se tratava de um funcionário público estadual, além de tudo, professor da rede estadual de ensino, e aí é mais um crime, é mais um problema, é mais, a Canarana está tão bem, rapaz, a Canarana está tão bem, graças a Deus, e de repente surge aí este crime do professor Flávio, que mexeu com a culpa da Secretaria de Segurança Pública. Secretaria de Segurança Pública já está falando do caso, delegado-chefe, diretor do Departamento de Polícia do Interior, porque até então não se prova nenhuma conduta irregular da vítima e o professor que foi diretor de colégio. E quem está ligando agora na nossa rede, é bom esclarecer que ele estava no interior da sua casa, onde por volta das 22 horas, quando a casa foi invadida. A mecânica dos fatos eu não tenho, se ele estava só ou se estava com a família. Certo é que um crime desse movimentou mais uma vez a nossa região e a cúpula da Secretaria de Segurança Pública do Estado da Bahia, imbuída aí também na apuração deste crime. Que Deus dê conforto à família, não é isso? Eu acredito que um crime desse, Sandro, a pessoa foi com requinte de crueldade. Nunca uma pessoa morre assim, desta forma, se que tem um fato a pagar. Agora, quem vai dizer isso são as investigações. Certo é que ele não tinha histórico do crime. Cidadão de bem, político, né? Me parece que era até pré-candidato a vereador. Eu não quero falar da política, eu quero falar da barbárie que aconteceu e que chegou a movimentar a cúpula dessa Secretaria de Segurança Pública do Estado da Bahia, e é o que se fala hoje em Salvador, Sidney.
1: Tá aí as informações, veio através aqui do grupo JC Dinei, agradecer também o Ezequias Dourado, que esse professor da rede estadual, né, de ensino, conhecido como Flávio, Flavinho, foi morto a tiros após ter a residência invadida. Isso aconteceu domingo, distrito de Lagoa do Zeca, pertence a Canarana, próximo ali a Irecê. E de acordo com as primeiras informações, indivíduos armados invadiram o imóvel, isso aconteceu por volta das 10 horas da noite, e efetuaram diversos disparos contra a vítima, que morreu no local. A polícia lá da região de Irecê investiga o fato.
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1: Pontualmente 1h da tarde.
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1: Um abraço pra Curité aqui, o Tinga, hein? E faça sua aposta, 13 horas, 3 minutos.
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3: 1 e 8.
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3: Um abraço. 13 horas 11 minutos, 1:11 da tarde.
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3: As notícias da área, agora chegou a hora do esporte, né?
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3: 13 horas 11 minutos.
7: Campeonato Brasileiro Feminino, São Paulo fez 3-1 no Vitória, assumindo a liderança da competição com 32 pontos, seguido do Corinthians com 31 e do Palmeiras também com 31. Na Copa do Brasil no sábado, ninguém balançou as redes. Vasco e Fluminense, Atlético Mineiro, Juventude, Santos e Remo ficaram no 0-0. No domingo, o Palmeiras

0: abriu boa vantagem, 3-0 no Fortaleza, Mirassol e Grêmio ficaram no 1-1, a Chapecoense e o Cruzeiro no 0-0 e o Internacional fez 2-0 no Corinthians. Hoje a bola rola para o último jogo de ida dessas oitavas de final da Copa do Brasil, envolvendo o Atlético Paranaense e o Vitória, que jogam às 9 da noite. O jogo da volta será na próxima quinta-feira. Já na quarta-feira, teremos o Vasco enfrentando o Fluminense, Palmeiras e Fortaleza, Mirassol e Grêmio, Chapecoense e Cruzeiro. Na quinta-feira, é a vez do Internacional encarar a equipe do Corinthians. E amanhã, o Atlético Mineiro pega o Juventude, Santos e Remo jogarão na Vila Belmiro. Quem vencer desses três confrontos, Vasco e Fluminense, Atlético Mineiro e Juventude, Santos e Remo, estarão classificados para a próxima fase da Copa do Brasil. Da equipe de esportes da Rádio Nacional, André Luiz Mendes.
1: Valeu, André Luiz Mendes. 13h12.
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1: Onde você estiver, obrigado, obrigado pelo carinho, pela sintonia, é tudo ao vivo, é ao vivo em nome da vitamina que está fazendo o maior sucesso. 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Amanhã vamos sortear aqui a vitamina Polimax de novo, né? Tem mais sorteio amanhã. 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
1: Muito bem, 13h13. Deixa o povo falar. Cineide tá na linha. Boa tarde, Cineide.
6: Boa tarde, Eliseu. Aqui é Cineide Belarino. Quero mandar alô para Matilda Bachona, Liliana Vades Boia, Maria de Souza fazendo barrinha, para Cláudio Pires, para Idaci, para meu filho que é meu esposo Naldo, para você e para os ouvintes. De manhã estava frio, mas agora está aparecendo sol.
1: Pronto, é isso mesmo. 13h14, 1h14.
7: Boa tarde, não choveu, está quente.
1: Pronto, Dona Maria, o pessoal do Buriti, muito obrigado. O pessoal das Pedrinhas também, muito obrigado. É isso mesmo, a região inteira em uma só sintonia. Leilian ligou logo cedinho aqui, não foi, Leilian? Isso, estamos colocando os áudios aqui.
8: À noite, de manhã cedo, já que começou dona Garoinha, mas depois passou. Só que agora o sol já apareceu já. Tem muitas nuvens no céu, mas o sol já tá quente já. Tá sem aquele arzinho abafado, mas tudo na vontade de Deus, né? Quero mandar ali alô para Cineide do Belarmino, os Nego Jóia Vargas, seu Francisco, Edno, para todos os ouvintes que estiverem ligadinhos no Jornal Voz do Povo. Faz muita falta quando você não faz o jornal. Senti muita falta. E aí, você completar, né, dia 2 de agosto mesmo? Porque, se eu não me engano, eu acho que é. Eu sou dia 2 de setembro. Se for, que Deus lhe abençoe, lhe cubra de bênção, lhe dê tudo de bom de sua vida, sua e sua família. Um abraço. Quem fala é Deus da Vaz Boa.
1: Lelian, muito obrigado. Foi domingo mesmo. É isso mesmo. Completei idade nova no domingo, 2 de agosto. 13h15.
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1: Bem, muito bem, 1h16, é isso aí, 1h17, agora pulou, 1h17. Quem é que tá na linha aqui? É Dona Domingas e Wagner, né? Dona Domingas, alô, Dona Domingas.
10: Wagner, Bahia, Barra Egito, tá nublado, deu até uma chuvinha, a lebrinha forte aqui de noite, umas 4 horas por aí, né? Graças a Deus, já a tua metade da poeira, né? Bom dia, Eliseu, bom dia, Fred Maia, que está falando do Andorinho de Barrigito, Wagner, Bahia. Tchau, Eliseu.
1: Um abraço para a senhora, Dona Domingos, lá na cidade de Wagner, 1h17, gente. Vamos falar agora com o Guiguinho do Esporte Utinga. Boa tarde, Guiguinho.
14: Boa tarde, Eliseu, boa tarde a todos os ouvintes da Rádio Cultura. Eliseu, infelizmente não mandei mensagem mais cedo, porque eu estava tentando recuperar aqui minhas contas aqui que foi hackeada, viu? Na rede social, Instagram, Facebook, como WhatsApp também. Eu consegui agora restaurar, viu, Eliseu? Por isso que eu não mandei mensagem ontem. É, Eliseu, falando, né, da abertura do campeonato de bairro rural, foi um sucesso. Parabéns aí às 4 equipes que entraram dentro de campo e também parabéns a segurança, né? Polícia Militar, Guarda Civil, ambulância lá, pessoas da saúde, uma técnica de enfermagem lá dando assistência. A todos os envolvidos, né? Da prefeitura, secretário, vice-tura, a nós, né? Da Liga do Esporte, que deu um talento naquele campo, Calecão. Ficou lindo demais, Eliseu. Foi lindo, maravilhoso que ficou aquela abertura do campeonato, viu? Ficou, parabéns mesmo. Agradecer apoio ao meu gestor, né? A Atila, tal, pela força. Entendeu? O campo ficou ótimo e foi um grande jogo. Falando do jogo, né, Eliseu, que aconteceu nesse último domingo, Eliseu, foi um jogão emocionante, Eliseu, do começo ao fim. Primeiro jogo, Eliseu, a Ponte Tauba, Eliseu, atropelou o São José pelo 3-0, Eliseu. Destaque aí pra Tata Baiana, Eliseu. Tata Baiana aí, profissional, fez um gol de pênalti daqueles que não deu nem para a imagem capitular, Eliseu. Cobrança de pênalti ótima aí, extraordinária aí. Parabéns a Tata Baiano. Venceu pelo placar de 3-0 o São José. Foi a última final, viu, do campeonato de bairro no ano passado, foi esse aí, viu? São José se sagrou campeão e agora teve a revanche, que a Ponte Tauba saiu vencedora. E o outro jogo, Eliseu, um jogão, a Imburana saiu ganhando de 2-0 do Nova Vida, mas o Nova Vida, com garra e vontade, empatou o placar de 2-2, Eliseu. Saiu 2-2 o jogo, domingão, não vê se último domingo, Eliseu. Agradecer o apoio da Prefeitura Municipal de Utinga, em nome do prefeito Átila, do vice Talmo e nós da Liga LDU, sempre à frente do esporte, trazendo o que há de melhor para o nosso município. Uma boa tarde, Eliseu, que Deus possa estar abençoando a vida de cada um hoje e sempre.
1: Valeu, Guiguinho, até a próxima. Com fé em Deus, né? Um abraço, Guigui, tudo de bom. Olha a hora, 13h20.
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1: Muito bem, 13h21, saindo do esporte. Daqui a pouquinho a Polícia Civil cumprindo mandados e apreendendo arma na cidade de Andaraí, aqui na Chapada Diamantina.
17: A Polícia Civil cumpriu 2 mandados de prisão preventiva e um mandado de busca e apreensão no município de Andaraí. Segundo a corporação, a ação foi realizada por equipes da Delegacia Territorial de Andaraí, com apoio do GAC Diamantina, e faz parte de investigações relacionadas a crimes de estupro de vulnerável conduzidas pelas delegacias de Andaraí e Mucugê. realizada. De acordo com a polícia, durante o cumprimento do mandado de busca e apreensão, foi localizada e apreendida uma arma de fogo de fabricação artesanal. Os dois investigados foram conduzidos à unidade policial. A arma apreendida também foi apresentada na delegacia para adoção das medidas legais cabíveis.
1: Ok, ok, agradecer aqui o Chapada, né, Chapada News, sempre com a gente também aqui. São 13h22, 1h22 da tarde.
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18: Eleições. Uma investigação em 5 estados mira 8 suspeitos por planejarem ataques em Brasília durante as eleições. Os suspeitos têm idades entre 19 e 31 anos e são de Santa Catarina, Paraná, Rio Grande do Sul, São Paulo e Pernambuco, de acordo com a Polícia Civil do Distrito Federal. A apuração começou a partir de um relatório produzido pelo Cyberlab, do Ministério da Justiça e Segurança Pública. Os policiais identificaram que os investigados discutiam pelo Telegram invasões em Brasília, seleção de alvos de ataques, análise de mapas e compartilhamento de plantas arquitetônicas e modelos tridimensionais de prédios. Ainda compartilhavam manuais para fabricação de explosivos. Segundo o Ministério da Justiça, o grupo extremista usava o aplicativo de mensagens para disseminar conteúdos neonazistas, antissemitas e misóginos, além de recrutar integrantes. A Operação Rede Interrompida apura, em tese, os crimes de associação criminosa, incitação ao crime e crimes de racismo, por enquanto, sem enquadramento dos fatos na lei de terrorismo. Além das polícias civis dos estados, a operação tem apoio do Ministério Público de Santa Catarina e da Agência Brasileira de Inteligência, a ABIN, da Rádio Nacional em Brasília, Gabriel Brum.
1: Gabriel Brum, muito obrigado pela participação. São 13h24. 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
1: Se Deus quiser, 13 horas 27 minutos, 1h27 da tarde. Meu amigo Van, lá no Balneário do Agemiro, boa tarde, Van.
20: Boa tarde, meu amigo, tudo bem? Aqui é Arivan, aqui do Balneário Pousada Agemiro. É ali, parabenizei no zap seu pessoal, mas vou parabenizar você aqui no, em rede nacional, né? Que Deus lhe abençoe, lhe dê muitos anos de vida, saúde e paz. 62 anos de idade, coisa boa, glória a Deus. Para mais experiência, né? Que Deus lhe abençoe, meu amigo, muitos anos de vida, saúde e paz. Um abraço aí para meu amigo Nego Jó, sempre lembra de mim aqui do Balneário, aqui do Arivan. Um abraço, Nego Jota. Esperando você aqui, Silvino. Seu Silvino vai comer cabeça de peixe com o Eliseu, viu? E Negro Pautera. Aquele abraço aqui do amigo de sempre, Balneário de Pousada Gimiro, Arivan.
1: Um abraço, meu amigo Van. Só errou a idade, né? Mas tá tudo certo, né? Ele só errou a idade. Essa idade que ele falou, é ele que tem, viu, Isaac? Mas eu vou chegar nessa idade aí, Van. Vou chegar igual você chegou, viu? É uma brincadeira sadia, né? Um abraço, Van. Que Deus abençoe suas palavras aí. 13 horas 28 minutos. Finalizando o jornal de hoje, de volta amanhã com fé em Deus, a partir das 11h30 da manhã. Mas eu continuo com você daqui a pouquinho com o programa Tarde Total. Não desligue o rádio, viu? Não desligue o rádio. Não tem uma música aqui, uma música sertaneja que fala assim, não desligue o rádio? Pois é, fica com a gente, Rádio Ligado na Cultura. Você fica bem informado, credibilidade. Aquele abraço, aquele beijo, aí você fica à vontade. 13h28.
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3: 1,32.
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2: 1:35.
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2: 1:37.
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2: 759-9207-4717. 1,49.
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2: 12 e 18.
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1: 12h34.
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2: 9h36.

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0: legal, 14 minutos para as 3. Aí você curtiu o Neto Brito, hein? 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

0: Esse é o clima em 6 minutos para as 3 da tarde. Obrigado pelo carinho, pela sintonia. Tarde total.
1: Ai, Eliseu, eu quero arrochar.
0: Todo mundo arrochando. E dançando seresta também, né?

0: 12:58.
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1: 3 horas.
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8: 3 horas, 3 minutos, Chapada em notícias. O IMET alerta para chuva e granizo no sul e vendaval no nordeste.

0: Passagens aéreas e hospedagens costumam ficar mais baratas no período de menor procura. Além da redução de custos, o viajante também encontra destinos menos movimentados. O professor de hotelaria do Senac Bahia, Albérico Teixeira, explica as principais vantagens da baixa temporada.
1: Eu acredito que você tem mais tempo livre para circular, menos movimento. Os grupos são menores que frequentam a cidade nesse período, geralmente, né? O que permite experiência personalizada, porque o sujeito que vem com um grupo menor e a cidade está mais vazia, ele pode fazer coisas que, quando há um grande número de turismo, ele não pode fazer. Você vai encontrar preço melhor na hotelaria.
0: Mas nem tudo é vantagem. Em alguns destinos, a redução do fluxo de turistas pode significar menor oferta de passeios, horários reduzidos de atrações e até serviços funcionando em escala diferente.
1: Na Europa é muito comum que algumas cidades, cito o exemplo de Maiorca, cidade onde eu trabalhei, que eles fecham no inverno, na baixa temporada, não funciona nada. Existe um público muito frequentador da baixa temporada, né? São as pessoas de maior idade, geralmente. Os grupos LGBTQIA+, são grupos que frequentam esse período também.
0: Segundo Albérico Teixeira, algumas medidas simples ajudam a aproveitar melhor o período.
1: As pessoas que viajam na baixa temporada podem fazer um levantamento da hotelaria, da localidade, mas tem gente, é muito quente naquele momento, os hotéis estão fechados, existem pousadas, albergue da juventude, Airbnb, vai descobrir essas possibilidades de viagem, que são viagens mais econômicas, que geralmente é a pessoa de menor poder aquisitivo que vai viajar nesse período, né?
0: É por isso que pesquisar o destino e planejar o roteiro com antecedência podem tornar a experiência ainda mais tranquila. Da Rádio Educador FM, diretamente de Salvador, Rafael Lopes.
2: Ok, Rafael Lopes, obrigado pela participação. 3 horas, 5 minutos.

0: Unidos, a previsão é de chuva para esta terça-feira. Segundo o IMET, o Rio Grande do Sul está sob alerta de perigo potencial para chuvas, ventos intensos e queda de granizo. Já em Santa Catarina e Paraná, a previsão é de chuvas isoladas. A faixa litorânea da região Nordeste também tem previsão de chuvas intensas, com perigo potencial do litoral sul do Rio Grande do Norte, passando pela Paraíba, Pernambuco até Alagoas. Há perigo potencial também para ocorrência de vendaval no Ceará, Rio Grande do Norte, centro-oeste da Paraíba, Pernambuco, Alagoas, Sergipe, norte da Bahia, grande parte do Piauí e sul do Maranhão. Na região norte, a previsão é de chuva isolada em Rondônia, Acre, Roraima, Amapá e no norte do Pará. As instabilidades que favorecem chuva e trovoadas devem ganhar força no período da tarde, com mais intensidade sobre o oeste do Amazonas. Nas demais regiões, o tempo permanece seco em grande parte do interior do país, com baixos índices de umidade relativa do ar na região sudeste e centro-oeste. Com informações da Agência Brasil, da Rádio Nacional em Brasília, Ana Lúcia Caldas.
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2: Campeonato Brasileiro Feminino, São Paulo.

0: noite, o jogo da volta será na próxima quinta-feira. Já na quarta-feira, teremos o Vasco enfrentando o Fluminense, Palmeiras e Fortaleza, Mirassol e Grêmio, Chapecoense e Cruzeiro. Na quinta-feira, é a vez do Internacional encarar a equipe do Corinthians. E amanhã, o Atlético Mineiro pega o Juventude, Santos e Remo jogarão na Vila Belmiro. Quem vencer desses três confrontos, Vasco e Fluminense, Atlético Mineiro e Juventude, Santos e Remo, estarão classificados para a próxima fase da Copa do Brasil. Da equipe de esportes da Rádio Nacional, André Luiz Mendes.
1: Ok, André, 3:08, 3:08, aqui no centro da cidade de Utinga. Mais informações ainda no esporte. Guiguil, tá na linha, Guiguil, para falar com a gente.
2: Agora, restaurar o Eliseu, por isso que eu não mandei mensagem ontem. Eliseu, falando do jogo, né, Eliseu, que aconteceu nesse último domingo, Eliseu, foi um jogão emocionante, Eliseu, do começo ao fim. Primeiro jogo, Eliseu, a Ponte Tauba, Eliseu, atropelou o São José pelo 3-0, Eliseu. Destaque aí pra Tata Baiana, Eliseu. Tata Baiana aí, profissional, fez um gol de pênalti daqueles que não deu nem pra imagem capitular, Eliseu. Cobrança de pênalti ótima aí, extraordinária aí. Parabéns a Tata Baiano. Venceu pelo placar de 3-0 o São José. Foi a última final, viu, do campeonato de baixo no ano passado, foi esse aí, viu? São José se sagrou campeão e agora teve a revanche, que a Ponte Tauba saiu vencedora. E o outro jogo, Eliseu, um jogão, a Imburana saiu ganhando de 2-0 do Nova Vida, mas o Nova Vida, com garra e vontade, empatou o placar de 2-2, Eliseu. Saiu 2-2 o jogo, domingão, esse último domingo, Eliseu. Agradecer o apoio da Prefeitura Municipal de Utinga em nome do prefeito Átila, do vice Talmo e nós da Liga LDU, sempre à frente do esporte, trazendo o que há de melhor para o nosso município. Uma boa tarde, Eliseu, que Deus possa estar abençoando a vida de cada um hoje e sempre.
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1: Só procurar até aqui na cidade de Utinga, o homem da Federal. Um abraço até 3 horas 14 minutos.
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0: bom demais, é o clima do Tarde Total. 3 horas 16 minutos. Camisa 10. Alô, dona Berenice. Tá curtindo? Alô, Carlinhos. Sumido, Carlinhos. Homem de Jacobina.
1: Você sabe, né?
0: Alô, Rangel, comedor de sarapatel. Você tá igual a Cecel. Rapaz, deu pra rimar, né? Rangel, comedor de sarapatel, tá igual a Cecel. Cecel, o Rangel, emagreceu 15 quilos dançando lambada, viu?
1: Isso era briga no
0: coxo. Não fez dieta, não fez nada.
1: A pimenta relaxa.
0: Não tomou Monjaro. Só da lambada. Como é, rapaz? Como é esse negócio aí?
2: Eliseu, toca mais uma pra mim, senão eu vou morrer, pai.
0: Pois é.
2: Eliseu, toca mais uma pra mim, senão eu vou morrer, pai.
0: Essa voz parece a do Odair Sorriso, viu?
3: Ai, prega light.
0: Pois é, legal demais, bom demais. Diz aí, Rangel. Cadê você, Rangel?
4: Bora, Eliseu. Boa tarde aí, como é que tá? Tô com o Alessandro Lúcio aí pra... Meu ajudante aqui que é fã de Sandro Lúcio. Valeu.
0: Sandro Lúcio. Sandro Lúcio. Vamos tocar agora. Vamos tocar Sandro Lúcio, né, rapaz? É, Sandro Lúcio que já teve aqui no antigo Clube Social de Tinga. Sandro Lúcio. Estourado, viu? Você estava naquele show, Rangel? Você teve com o Sandro Lúcio naquela época que ele estava estourado. Tocou no Clube Social, viu? É, ele tocou no Clube Social de Utinga, o Sandro Lúcio. Vamos tocar para você que pediu. Alô, Rangel e seu ajudante aí, curtindo a programação.

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8: Cultura. 3h24, dona Berenice, boa tarde, dona Berenice do Grotão.
9: Boa tarde, Eliseu, comandante do Tarde Total. Eliseu, estou passando por aqui para parabenizar o locutor da Rádio Cultura de Utinga, Eliseu Aquino. Parabéns, Eliseu. Feliz aniversário, que Deus dê paz, força, o anjo do Senhor derrame todas as bênçãos na sua vida. Hoje é terça-feira, né, Eliseu? Você estava passeando na casa da família, passou seu aniversário com a família. Então hoje eu estou lhe parabenizando e que Deus te abençoe, te proteja e que o anjo do Senhor derrame todas as bênçãos na sua vida e que você é esse locutor 10. Muita paz, muita saúde, muita felicidade para você e sua família. Passe o hino de Daniel e Samuel, que ofereço para você, para todos os aniversariantes. Sou apaixonada por Jesus. Passe aí para mim. Estou lhe ouvindo aqui na cultura, ouvindo aqui, viu? Passe a mensagem, escute com você e ofereço para você mesmo. Tenha uma boa tarde.

0: Um abraço, muito obrigado, dona Berenice da Fazenda Grotão. 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
1: Foi tudo dar certo.
0: Olha a hora, 3h28.

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0: 32.
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0: 3:33.

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4: Legal, 23 minutos para as 4 da tarde, pilotando 820 kHz.
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0: Legal, gente. Beleza, beleza. 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É isso aí. 20 minutos para as 4 da tarde, 20 para as 4. Alô, Leilian.
1: Eu tô aqui ligadinha no Tarde Total. Passa a música aí pra mim de Léo Lessa, eu acho. É Sandro, passou hoje ela aí pra mim, que eu pedi. Fala sobre Terra Seca. O cantor é de Wagner. É mais ou menos isso o nome dele. É, eu ofereço para a Cinei, para você, para todos que gostarem da música. Um abraço, fica com Deus. Um ótimo final de tarde para nós. Deus abençoa.
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5: Muito bem, 14 minutos para as 4. Momento gospel de hoje com Daniel e Samuel. A paixão pela presença que pediu foi Dona Berenice.

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2: Bem, olha a hora, 9 minutos para as 4 da tarde, no oferecimento...
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2: Bom demais, alô Valtemir. Cadê você, Valtemir? Olha a hora. 9 minutos para as 4 da tarde.
6: Eu vou ter uma neve. Aqui hoje está um clima muito bom, hein? Ah, o momento está com 21 graus. Deu um chuva pela manhã. Agora tá, parece que vai ter um solzinho a mais, mas não é muita coisa também não, né? Eu quero mandar você aí para todas as pessoas que vêm, para a Geo do Rádio, para o Jorge Moreno, para a Mara da Reciclagem, na Ivana Caixada. E assim, para todo esse pessoal que está...

0: 75992074717. 3h58.
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2: 4 e 3. 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
1: 419.
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1: Cultura. 4h21.

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0: 32.
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0: 4h35.
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1: Avohai 4:42.

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3: 4h49.

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5: 4h53.
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1: 4h54.

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0: 133.
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0: 5h35.
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1: Viva a 143.

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0: by Legend of Eddie Cup.
1: Muito barulho, gente! Seu Jorge na área!